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1: Meus queridos Guilherme e Santiago.

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3: 9 e 3.
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6: 9:06.
7: Tem mais uma hora de sonzeira top pra embalar, pra turbinar a sua sexta-feira. Só sonzão de responsa aqui pra você, tá?
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7: Precipício, Felipe Rodrigo.
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0: é o som do Toque 10, Cavalo Alado, pra você aqui, bebê, pra tocar no paredão dessa sexta-feira. Tá demais, tá gostoso, né? Daqui a pouquinho a gente ouve aqui também, ó, o som do Natan, vai ter também Olivia Rodrigo. Então não perde, tá? 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
3: 9:18.
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9: 9:21.
10: Tô contigo pra fazer a vibe do fim de semana. 2 de outubro, ainda comecinho de mês. Final de semana esse de eleições, lembrando que é para deputado estadual, deputado federal, senador, governador e presidente, ok?
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10: Natan e Rei Vaqueiro.

Thiago York com Marina Sena de todas as coisas. Eita, de todas as coisas. Bueno. Bom demais eu estar aqui seguindo com você nessa sexta-feira. Tá gostoso, tá incrível. Pede seu som, pedidomusical.com.br e aproveita para seguir a gente lá no Instagram, no TikTok, nas nossas redes sociais.

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3: 9:34.
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2: 9:38.
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4: Chegando o Paulo Minatã.
5: Paulo Guilherme.

0: clima aí dessa sexta-feira, tudo certinho, tudo em ordem, ah, bora aproveitar o fim de semana, pois é, ó, você que vai pegar a estrada, vai viajar fim de semana, já sabe, né, se beber não dirija, tá ok?
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3: 9:48.
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3: 9:52.
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0: Continua aqui, ó, nosso encontro, a nossa playlist e a nossa vibe pra você aproveitar o melhor dessa sexta-feira, bebê.
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0: Panda com Ícaro e Gilmar.
12: É, bebê. Panda, Ícaro e Gilmar. Mais uma vez.
13: Mais uma vez.

Zé do Pagode e Natanzinho Lima. E sim, sonzeira top, fechando bem demais o nosso rolê de hoje. Por hoje é só, tá bom? Fica na paz aí, que o Papai do Céu abençoe sempre, sempre, sempre. Obrigada, amo demais estar aqui com você. E ó, aproveita bem o fim de semana, tá bom? Boas eleições e a gente se encontra aqui na próxima edição, no mesmo horário contigo aqui no nosso Vibe.

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2: 10:04.
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2: 10:07.
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Yeah, baby, voltamos. Uau. Esse é o nosso Songs of Love para todo o Brasil. Que prazer imenso de estar aqui com vocês, em trazendo os grandes hits, os grandes sucessos e, claro, convidando você para viajar comigo no planeta chamado amor. É bom demais, hein, de estar aqui com vocês, hein? Sou muito feliz mesmo. Então vamos fazer o seguinte, vamos começar muito bem nessa sexta-feira com aquele esquenta para o final de semana. Morning Has Broken. Esse é Songs of Love.

0: demais, hein? Mini Riperton, Loving You, aqui no nosso Songs of Love. E você curtiu? Fico felizão de estar aqui juntinho com vocês. Obrigado mesmo pelo seu carinho, muito obrigado pela sua audiência. Uma paradinha que daqui a pouquinho a gente volta, hein? Não sai daí não, que tem muito mais pra você.
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1: 10:27. 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
5: Risadinha! 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
6: Risadinha do
7: qual o cúmulo da velocidade? 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
13: Dez e trinta e dois. 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
14: Olá, voltamos e agora tem Zero Dimension, Purple Rain, uma regravação do grande hit do Prince. E você ouve aqui com a gente. Aumenta o volume e vem comigo no nosso Songs of Love.

0: demais, hein, Wiz Khalifa? Aqui na programação mais gostosa do seu rádio, esse é o nosso Songs of Love. E você curtiu? Valeu, hein? Continuem com a gente, mandando aquele alusão bem especial. A gente vai dar um break rapidinho, daqui a pouquinho eu volto. Não sai daí.
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2: 10:50.
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3: 10:53.
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6: Olá, voltamos. Why not? Aqui no nosso Songs of Love.

0: Baby Willow, aqui na programação mais gostosa. Esse é o nosso Songs of Love. E você curtiu? Valeu, hein? Obrigado pelo seu carinho. Obrigado pela sua audiência. A gente vai dar uma paradinha.
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2: 11:13.
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2: 11:16.
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2: Olá, voltamos. Alicia Keys.

0: Yeah, baby, John Legend, stay with you aqui na programação mais gostosa do seu rádio. Esse é o nosso Songs of Love. E você curtiu? Valeu, hein? Obrigado pelo seu carinho, muito obrigado pela sua audiência. Continue com a gente. Daqui a pouquinho eu volto com o último bloco, hein? Não sai daí.
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8: 11:41.
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10: Muito bem, vamos continuando por aqui no nosso Songs of Love. E você, como é que você está por aí? Tudo bem? Beijo no seu coração. Aumenta o volume, vem comigo. Yeah, baby. 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

0: Encerrando por aqui mais uma edição. Valeu. Obrigado pelo seu carinho. Muito obrigado pela sua audiência. Fiquem todos com Deus. A gente retorna segunda-feira. E eu espero você por aqui. Combinado? Beijo, muita paz, muita luz, muita alegria. E até lá, muito mais Songs of Love para todo o Brasil. Tchau, tchau.
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9: Meia-noite e sete.
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0: Oi, gente, amiga, tudo jóia? Tá começando mais um Love Line. Eu sou a Aline Motta e estou aqui para fazer com que você viaje no mundo romântico da melhor musicalidade. Fique à vontade para participar com a gente pelo WhatsApp ou pelas redes sociais. Eu estou aqui para poder realizar a sua vontade, né? Com boas músicas, lógico, né? Então vem viajar comigo, seja lá você onde estiver fazendo o que estiver fazendo. Eu quero ser a sua companhia nesse momento, tá bom? E para a gente começar muito bem, eu mando a música aí que o João Alberto pediu através do nosso programa. Vamos então? A partir de agora, Aline Motta está no ar.
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6: Meia-noite e 27.
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8: Eu estou de volta com Marcos Vinícius de Cabo Frio. Oi, Aline. O meu amor apareceu justamente quando eu tinha decidido ficar sozinho. É verdade, né? A gente fecha a porta, mas nem imagina que o amor pode aparecer no dia seguinte na nossa vida. E permita-se você também a viver grandes amores. Vamos com mais na programação.
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6: Meia-noite e 48.
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8: Eu já estou de volta e tem mais uma ouvinte aqui participando, é a Renata Carvalho, de São Pedro da Aldeia, Araruama. Oi, Aline, meu primeiro encontro com meu marido aconteceu, foi numa praça, sabia? A gente não tinha dinheiro pro restaurante, cineminha, nem nada sofisticado. Compramos, foi dois refrigerantes e ficamos conversando durante horas. Hoje temos a nossa casa, nosso carro e uma filha linda, mas quando passamos naquela praça, eu sempre lembro da nossa história e comento com ele. Foi aqui que tudo começou. É isso, que lindo, Renata, é isso. Bons momentos é para ser recordado e bem vividos. Faça como a Renata, participe você também. Vamos com música na programação.
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3: 1:11.
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5: É, eu aqui desse lado, você do outro lado, um fazendo companhia pro outro. E eu admiro casais que atravessam décadas juntos, sabia? Porque depois de muitos anos, o amor muda. Sai um pouco daquela ansiedade do começo e chega uma intimidade bonita. Saber como o outro gosta do café. Você tem que saber viver e aproveitar a vida. Vamos com mais na programação.
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11: 1:30.
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13: Eu já estou de volta e eu quero agora diminuir um pouquinho a luz da sua imaginação, porque tem momentos que o rádio deixa de ser apenas música e vira companhia. E alguém pode sussurrar no seu ouvido falando o seguinte: fica mais um pouco, mesmo que o relógio diga que é tarde, fica até o silêncio entre nós virar uma conversa que ninguém precisa explicar. Fica, vai, fica enquanto a noite passa, enquanto o mundo corre lá fora, porque quando você está aqui, parece que a vida perde a pressa. Quem mandou essa daí foi o Beija-Flor mandando pra flor. Que romântico. Ai, eu amo. Participe você também aqui do nosso programa. Vamos com mais na programação.
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1: 1:48.
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10: É isso, quando o amor está por vir ou quando ele resolve chegar, permita-se viver. Não significa necessariamente que você queira aquela pessoa de volta. Existem amores que pertencem ao passado e devem ficar lá. Mas isso não apaga aquilo que representou. Algumas pessoas passam pela nossa história apenas para ensinar como nosso coração é capaz de amar. A música não para.
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6: 2:07.
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8: Esse momento é para você que está ouvindo o nosso programa e sentindo falta de alguém. Talvez seja a distância de quilômetros, talvez seja, né, a pessoa está perto de você, mas não está com você. Saudade é uma palavra pequena para um sentimento que ocupa tanto espaço. Às vezes a gente está trabalhando, dirigindo, arrumando a casa e a música traz aquela pessoa inteira de volta na memória. Mas existe algo bonito nisso, gente. Só sentimos saudade daquilo que de alguma maneira teve importância. Então, não tem vergonha de sentir, não. Algumas lembranças simplesmente merecem morar com a gente. Mas o que não prestar, solta, tá? Pelo amor de Deus, a música não para.
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6: 2:30.
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8: É isso, já estamos de volta. Eu estou aqui sempre com você. Você pode participar com a gente pelo WhatsApp ou pelas redes sociais. E tem aqueles momentos que a gente escolhe uma roupa 3-4 vezes até achar que é a roupa perfeita nos coube. O perfume é aquele caprichado com aquele friozinho da barriga. E quando a pessoa que marcamos de encontrar demora 5 minutos, parece que demorou uma hora, né? Sabe o que é isso? É o primeiro encontro, é a volta das pessoas que desacreditaram no amor e agora estão dando aquela chance. Gente, pode virar apenas uma lembrança, tá? Ou pode virar casamento, filhos, família, uma vida inteira de histórias. Por isso, eu quero perguntar a você. Você lembra onde aconteceu a virada de chave da sua vida? Quando você permitiu que o amor entrasse de verdade em você? Manda pra cá, que eu quero todos participando. Vamos com mais na programação.
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1: 2:46.
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6: Já estamos de volta e tem amor que a gente procura durante anos e não encontra. E tem amor que simplesmente aparece, senta do nosso lado e muda tudo. Gente, às vezes começa numa conversa despretensiosa ou numa amizade, encontro, né? Que parecia não ter importância. E quando percebemos, aquela pessoa já faz parte da nossa vida e do nosso pensamento. Olha com cuidado, às vezes você está vivendo esse momento e não está prestando atenção. Vamos com mais na programação.
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6: 3 e 6.
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8: Yeah, baby! Muito bem, estamos de volta para todo o Brasil com mais uma edição do nosso Giro Musical. E daí, como é que estão por aí? Tudo bem? Tudo legal mesmo, numa boa. Eu por aqui na área, Júnior Pinheiro. Tô felizão demais, hein, de estar aqui com vocês, trazendo os grandes hits, os grandes sucessos e, claro, convidando você para participar e mandar aquele som bem especial aqui na nossa programação. Só sonzeira rolando por aqui. E, claro, você participando e mandando seu alusão. E vamos começando muito bem com Crystal. 3, 2, 1.

0: som de Red 32 aqui no nosso Giro Musical, trazendo os grandes hits pra você. Tá curtindo por aí? Valeu, hein? Obrigado, continue com a gente, mandando aquela ilusão. Não mexe no seu rádio, não, que tem muito som. Estamos apenas começando aqui na nossa rádio. Não sai daí, baby. Giro Musical.
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9: 3:21.
0: Yeah, voltamos! E aí, tudo bem? Eu sou o Júnior Pinheiro e você tá conferindo por aqui um Giro Musical, muita novidade nessa semana de todas as rádios, das plataformas de streaming, claro. Aumenta aí, vem comigo.

0: Now, Tunis and Dimers, demais esse som, hein? Mandando muito bem, Tunis and Dimers, ficou muito legal mesmo, muito sentimento nessa música. Bom, vamos fazer o seguinte, vamos dar um break, rapidinho mesmo, daqui a pouquinho eu tô de volta, hein? Continue com a gente, não mexe por aí não, que daqui a pouquinho tem muito mais.
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3: 3:34.
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5: Olá, voltamos! Yeah! Esse é o nosso giro musical. Muito som rolando por aqui, claro, você é o nosso convidado especial, baby. Aumenta aí, esse é o giro. Giro, giro musical.
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5: Maluma.

0: demais, Chubilu, aqui no nosso Giro Musical. E daí, tá curtindo por aí? Tem muito som pra rolar por aqui ainda, e tem aquele convitão especial pra você. Me segue lá no Instagram, arroba Junior Pinheiro Voz, e também no meu canal no YouTube, baby. Tô esperando você por lá, hein? Vai lá mandando seu alusão, se inscreve no meu canal que vai dar uma força tremenda rumo aos 100 mil. Daqui a pouquinho eu tô de volta.
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0: 3:51.
1: Voltamos! Yeah! E daí, tudo bem? Tudo legal mesmo? Aumenta aí! Uou, uou! Demais, hein? Obrigado pelo seu carinho, muito obrigado pela sua audiência, continuem com a gente. Trazendo as novidades da semana. E claro, eu por aqui, Júnior Pinheiro.

0: Satisfação, Ziba.
1: Obrigado pelo convite. Grande irmão que a vida me deu. Deus abençoe. Muito boa noite, gente. Deus abençoe. Sou apaixonado nessa música. São coisas da vida.

0: fechando por aqui mais um mixando nosso giro musical para todo o Brasil, hein? Valeu, obrigado pelo seu carinho, muito obrigado pela sua audiência. Ó, mais um convitão especial para você, me segue lá, se inscreve no meu canal Júnior Pinheiro Voz no YouTube. Valeu, gente, ó, beijo no coração, tchau.
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8: 4 e 7.
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13: Olá, um excelente final de semana pra você, começando mais uma edição da nossa Máquina do Tempo. Muito prazer, Carol Castro na área, trazendo músicas pra você curtir, cantar e recordar. A gente começa o som de Luca, Difícil Pra Você.

0: Essa foi nossa primeira sequência, encerrando com Just a Kiss. Antes teve Tina Charles, I Love to You e Lionel Hitch com a música que foi trilha sonora da novela Avenida Brasil.
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9: 4:26.
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0: Maré Gadu, Chimbalayê, música lindíssima que foi trilha da novela Viver a Vida.

0: Luan e Vanessa, 4 semanas de amor, Paolo, tanta coisa e Nazaré, Where Are You Now?
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5: 4:43.
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7: Quarto bloco da nossa Máquina do Tempo com essa daqui, ó.

0: Wagner, eu queria ser um peixe antes de Just a Girl e Marisa Monte, pra ser sincero.
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9: 5 horas.
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0: Quinto bloco, venceu Kiss for My Rose.

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0: E antes, Samba Crio, nossa história, Scorpions, Still Loving You.
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10: FM 5:21.
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0: Elton John, Natural Signer, abrindo nosso sexto bloco.

0: Banda Malta, Memórias, teve também I'm Too Sexy, Pingos de Amor com Paulo Diniz.
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0: Sétimo bloco da nossa Máquina do Tempo vem chegando, essa daqui.

0: Cássio, Jota Quest, encerrando o nosso sétimo bloco.
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6: 5:56.
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9: E aí, turma? E aí, pessoal? Tudo bem com você? Tudo certinho? Bom final de semana pra todo mundo que a partir de agora, junto comigo, André Colatti, vai ficar aqui, ó, na melhor sintonia. Brasil todo sintonizado em mais um Coração Sertanejo. E ó, vamos começar, né? Aqui é muita música e pouco papo. Vou começar muito bem com o ano 2006, na versão ao vivo de César e Paulinho, Saudade de Arrasar.

0: 6 horas.
1: O anjo do Senhor anunciou a Maria, e ela concebeu pelo Espírito Santo. Ave Maria, cheia de graças, o Senhor é convosco. Bendita sois vós entre as mulheres. Bendito é o fruto do vosso ventre, Jesus. Santa Maria, Mãe de Deus, rogai por nós, pecadores, agora e na hora de nossa morte. Amém. Eis aqui a escrava do Senhor. Faça-se em mim segundo a vossa palavra. Ave Maria, cheia de graças, o Senhor é convosco. Bendita sois vós entre as mulheres. Bendito é o fruto do vosso ventre, Jesus. Santa Maria, Mãe de Deus, rogai por nós, pecadores, agora e na hora de nossa morte. Amém. E o Verbo divino se fez carne e habitou entre nós. Ave Maria, cheia de graças, o Senhor é convosco. Bendita sois vós entre as mulheres. Bendito é o fruto do vosso ventre, Jesus. Santa Maria, Mãe de Deus, rogai por nós, pecadores, agora e na hora de nossa morte. Amém. Rogai por nós, Santa Mãe de Deus, para que sejamos dignos das promessas de Cristo. Amém. Oremos. Infundi em nosso espírito a vossa graça, ó Pai. Vós que na anunciação do anjo nos revelastes a encarnação do vosso Filho, pela sua paixão e cruz, conduzi-nos à glória da ressurreição. Por Cristo nosso Senhor. Amém.

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5: 6:05.
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7: Eu, você, você e eu e todos ligados aqui no Coração Sertanejo. Fala, compadre, fala, comadre, como é que você tá? Tá tudo bem? Tá com a família agora reunido, tá com os amigos, tá curtindo, tá gostando da programação? Músicas escolhidas a dedo, hein? As melhores do sertanejo classe A pra você e todo o Brasil sintonizado aqui no coração. E eu vou nessa juntinho com você. Agora tem Daniel e Abel e Caim, pescador e catireiro. Eita, modão!

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0: Dourado, um clássico do sertanejo com César Menotti e Fabiana aqui no seu fim de semana. Teve ainda Denis e Demian, Lágrimas nos Olhos, 1991. Eu vou pra mais de um intervalo, mas é rapidinho, fica aí, aguenta aí que tem muito modão pra você aqui, ó.
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2: 6:20.
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0: Beleza pura, fim de semana com o melhor da música sertaneja classe A. Eu, André Colatti, no comando aqui, junto com você, trazendo as melhores no seu rádio. Agora vamos de Donizete, Serenata Suburbana. Essa música é maravilhosa, hein? Solta o som aí.

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0: Emílio e Eduardo, Papo de Escola. Essa daqui é a versão ao vivo ali dos anos 90, que marcou o som aí do Emílio e Eduardo. Rolei pra você, Durval e Davi. Que saudade, hein, gente? Canarinho do Peito Amarelo. Eduardo Costa nesse bloco, na saideira, pra agitar a galera no fim de semana. Eu sei que você tá agora aí no sítio, na chácara, na fazenda, tá com os amigos, com a família, todo mundo reunido, curtindo aqui a nossa programação. Que maravilha, a audiência tá bombando, gente!
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10: Seis e 37.
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0: Mais que fim de semana maravilhoso, com o melhor da música sertaneja classe A, trazendo aqui muito modão. Eu, André Colatti, claro, tô no comando aqui, né, compadre? Né, comadre? Fim de semana gostoso, todo mundo ligado, todo mundo curtindo, a família, os amigos, quem tá trabalhando, quem tá de plantão. E agora eu vou trazer o som do Felipe Falcão. É pra lá que eu vou, deixa eu agitar essa galera aqui.

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1: 6:48.
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3: Fim de semana é assim, é alegria, é alto astral aqui no Coração Sertanejo comigo, André Colatti. Tamo junto e misturado, né, turma? E aí, como é que você tá? Tá aí agora no sítio, na chácara, na fazenda? Mas eu sei, você tá agora passando aí pelas estradas da vida, no seu carro, no seu caminhão. Fala, amigo caminhoneiro, aquele abração pra você, meu irmão da estrada. Vai com Deus, hein? Você que também tá no ônibus aí, sempre passando pelas estradas da vida. E você que tá aqui na cidade, você que tá no centrão, tá nos bairros, tá na sintonia do coração. Vamos lá então, trazer mais música boa. Agora tem Rumo a Goiânia, na regravação que foi feita em 2015 aí com o Gustavo Lima, numa participação muito especial. Quem? Leonardo, solta o som.

0: Você vai ficar, né?
1: Eu vou ficar.
0: Vou ficar.
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0: Majestade o Sabiá, clássico do sertanejo. Coisa linda de música, Jair Rodrigues, Chitãozinho e Chororó. E a primeira, Gustavo Lima e Leonardo. Eu vou fazer mais um break, mais um intervalo, dá um tempinho, fica aí. Você também aqui na cidade, na região, no sítio, chácaras, fazendas, enfim.
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9: 7:03.
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0: Fim de semana, tá delícia, tá gostoso. Todo mundo na sintonia comigo? Claro, esse é o Coração Sertanejo. Agora eu vou voltar aqui no ano de 1989. João Paulo e Daniel, pra te esquecer? Ah, não dá.

0: 1986, João Mineiro e Marciano, Benza a Deus. Essa música é maravilhosa. Ginigena passou por aqui, você é meu encanto. É isso aí, turma, eu preciso fazer mais um intervalo. Rapidinho? Claro, fica aí, não desgruda do rádio não. Tudo de bom pra você, você que tá nas redes sociais, sempre curtindo pelo site aí da sua rádio ou pelo aplicativo. Ah, tudo de bom pra vocês. Aguenta aí, que a nossa sequência daqui a pouquinho tem mais modão pra você.
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2: 7:16.
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0: Fala, pessoas, voltamos do intervalo, falei pra você que era super rápido, Coração Sertanejo não para. Eu aqui no fim de semana junto com você, a gente traz mais uma sequência, claro, a nossa produção sempre caprichando nas melhores músicas pra você. Agora tem Nuvem de Lágrimas, Chitãozinho e Chororó, participação de Fafá de Belém.

0: Passarinho Prisioneiro, modão aqui no coração, né, compadre, né, comadre, Peão Carreira e Zé Paulo, nesse fim de semana gostoso com as melhores músicas do sertanejo classe A, Bruno e Marrone, a Solidão é uma Ressaca na versão ao vivo e a primeira lá no Vem de Lágrimas, Chitãozinho e Chororó com a Fafá de Belém. Toda a cidade, a região, o sítio, chácaras, fazendas, enfim, todo mundo na sintonia do coração sertanejo. Vou fazer mais um intervalo rapidinho aqui, aguenta aí que eu já volto, a gente traz a sequência do coração dentro de instantes.
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7: 7:32.
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9: É isso aí, o Coração Sertanejo tá aqui junto com você, claro, trazendo as melhores músicas do sertanejo classe A. Eu, André Colatti, junto com você. Agora vou trazer um poporri aqui do Jorge Mateus. É bom demais, vida de violeiro. Então deixa rolar esse som, porque é poporri bacana com Jorge Mateus. Aumenta o volume e vamos curtir juntos aqui, ó.

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0: Na versão ao vivo, Amor Descontrolado, Rio Negro e Solimões, aqui no Coração Sertanejo. Um clássico de 1987, essa música maravilhosa, romântica, Cleiton e Cristiane, Dona do Meu Mundo. E nós abrimos o bloco aqui do Coração com Jorge Mateus. É bom demais, Vida de Violeiro. Bom, mas acabou, né? Passou muito rápido essa edição do Coração Sertanejo no seu finalzão de semana. Sou André Colatti, vou ficando por aqui, agradecendo a sua audiência, a sua companhia. Muito obrigado a todos. Tenha um fim de semana abençoado, uma semana maravilhosa pra você e pra toda a sua família, tá bom? Tudo de bom, valeu mesmo, semana que vem, mais um fim de semana com Coração Sertanejo, muita música vai rolar aqui, muito modão, com certeza, você sempre com a gente nessa audiência maravilhosa.
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3: 7:46.
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7: Olá, um excelente final de semana pra você, começando mais uma edição da nossa Máquina do Tempo. Muito prazer, Carol Castro na área, trazendo músicas pra você curtir, cantar e recordar. A gente começa o som de Luca, Difícil Pra Você.

0: Essa foi nossa primeira sequência, encerrando com Just a Kiss. Antes teve Tina Charles, I Love to You e Lionel Hitch com a música que foi trilha sonora da novela Avenida Brasil.
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2: 8:05.
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0: Segundo bloco, vem chegando essa daqui, ó.

0: Que sequência boa, encerrando com a música que foi trilha sonora da novela Império. Também teve Roberta Sá, Fogo e Gasolina e Tony Tornado, 15BR3.
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8: 8:22.
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0: Maria Gadu, Chimbalayê, música lindíssima que foi trilha da novela Viver a Vida.

0: 4 semanas de amor, Paolo, tanta coisa e Nazaré. 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
12: 8h40.
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0: Quarto bloco da nossa Máquina do Tempo com essa daqui, ó.

0: Wagner, eu queria ser um peixe antes de Justin Guerrero e Marisa Monte, pra ser sincero.
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6: 8:58. 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
7: Quinto bloco, venceu Kiss for My Rose.

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9: Elton John, Natural Signer, abrindo nosso sexto bloco.

0: Banda Malta, Memórias, teve também I'm Too Sexy, Pingos de Amor com Paulo Diniz.
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4: 9:18.
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0: Sétimo bloco da nossa Máquina do Tempo vem chegando, essa daqui.

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3: 9:37.

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9: 9:41.
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11: Michael Jackson, The Way You Make Me Feel, abrindo o nosso último bloco.

0: cujo um anjo veio me falar antes José Augusto, de Igual para Igual e Roupa Nova, Vício, encerrando a nossa máquina do tempo. Eu vou ficando por aqui, mas volto na próxima semana com mais uma viagem no tempo. E é claro, fico te esperando. Até lá.
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1: 10 horas.
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0: Louvado seja nosso Senhor Jesus Cristo, para sempre seja louvado. Queridos irmãos e irmãs, que a paz do Senhor esteja com você. Você que me acompanha sempre, você que só está me acompanhando hoje. Filhos queridos, nós estamos no nono dia da novena dos arcanjos. Arcanjos Miguel, Gabriel, Rafael, arcanjos de Deus, vem em meu auxílio. Arcanjos do Senhor, vem ao meu socorro. Repita comigo: arcanjos de Deus, vem em meu auxílio. Arcanjos do Senhor, vem em meu socorro. Quero saudar a todos, a partir da Rádio Evangelizar, de onde tudo começa. As rádios irmãs, cujos nomes cito neste momento. Sobre nós. Vem, Espírito Santo de Deus, e nos ensine a rezar. 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Queridos filhos e filhas, amanhã nós celebramos São Francisco de Assis, é domingo. Então, nós também traremos aqui um pouco da reflexão sobre São Francisco de Assis, que celebra uma data muito importante, 800 anos de seu nascimento. Vamos juntos passar esta hora abençoada, esta hora bendita, em nome do Pai, do Filho e do Espírito Santo. Amém. Naquele tempo, os 72 voltaram muito contentes, dizendo: Senhor, até os demônios nos obedecem por causa do teu nome. Jesus respondeu: Eu vi Satanás cair do céu como um relâmpago. Eu vos dei poder de pisar, e por causa do teu nome, Jesus respondeu. Eu vi Satanás cair do céu como um relâmpago. Eu vos dei o poder de pisar em cima de cobras e escorpiões e sobre toda forma, força do inimigo, e nada vos poderá fazer mal. Contudo, não vos alegreis, porque os espíritos vos obedecem. Antes, ficai alegres, porque vossos nomes estão escritos no céu. Naquele momento, Jesus exultou no Espírito Santo e disse: Eu te louvo, ó Pai, Senhor do céu e da terra, porque escondestes essas coisas dos sábios e inteligentes e as revelastes aos pequeninos. Sim, Pai, porque assim foi do teu agrado. Tudo me foi entregue por meu Pai. Ninguém conhece quem é o Filho a não ser o Pai. Ninguém conhece quem é o Pai a não ser o Filho, aquele a quem o Filho quiser revelar. Jesus voltou-se para os discípulos e disse-lhes em particular: Felizes os olhos que veem e vós vedes, pois eu vos digo que muitos profetas e reis quiseram ver o que estáis vendo e não puderam ver. Quisestes ouvir o que estáis ouvindo e não puderam ouvir. Eu gostaria de tomar a primeira parte do Evangelho. Jesus os tinha enviado 2 a 2, os 72 discípulos em missão, e eles voltaram alegres, felizes, dizendo: Senhor, até os demônios nos obedecem por causa do teu nome. E aqui que eu quero refletir, que Jesus disse: não se alegrem, porque os espíritos vos obedecem. Alegrai-vos sim, porque vossos nomes estão escritos no céu. Queridos irmãos e irmãs, depois Jesus diz: eu te louvo, ó Pai, Senhor do céu e da terra, porque escondestes essas coisas dos sábios, entendidos, e revelaste aos pequeninos. Amanhã nós celebramos São Francisco de Assis. Amanhã celebramos este grande santo da Igreja, que foi pequenino em estatura, pequenino diante das autoridades, mas gigante na santidade. Por isso, eu quero trazê-lo já hoje, nesta oração, e lembrar esta oração que é atribuída a ele: Senhor, fazei-me instrumento de vossa paz. Vai repetindo: onde houver tristeza, que eu leve alegria; onde houver trevas, que eu leve a luz. Ó Mestre, vai rezando, fazei que eu procure mais consolar que ser consolado, compreender que ser compreendido. Oração de São Francisco: amar que ser amado, pois é dando que se recebe, é perdoando que se é perdoado, e é morrendo que se vive para a vida eterna. Isto. Você rezou? Eu disse: São Francisco, vamos falar durante o programa. Pequeno aos olhos do mundo, mas grande aos olhos de Deus. Ó Mestre, fazei que eu procure mais. Põe a mão no seu peito e diga: consolar que ser consolado, compreender que ser compreendido, amar que ser amado. Senhor, pois é dando que se recebe, é perdoando, Senhor, que se é perdoado, e é morrendo que se vive para a vida eterna. Ah, Senhor, dai-me esse espírito de São Francisco, de vivê-lo na pobreza, de servi-lo no amor. São Francisco de Assis, rogai por nós. Eu lembro, o dia é amanhã, mas porque é domingo, eu trago este grande santo, e você vai saber por quê no dia de hoje. Mas nós só estamos começando o programa, gente. Lembrando que é o nono dia da novena dos arcanjos. Você ainda não recebeu a graça? Ainda é o nono dia. Arcanjos de Deus, vem em meu auxílio. Arcanjos do Senhor, vem em meu socorro. Nós voltamos já. Volte comigo.
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0: 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Com fé, a tempestade vai passar. 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Contagem regressiva. Vamos lá, filha de Deus, que a paz de Jesus esteja com você.
1: Amém, Padre.
0: Bom dia, Deus abençoe. Bom dia, bom dia, vamos devagar, bom dia.
1: Bom dia, Padre.
0: Deus abençoe.
1: Amém.
0: Você fala mais alto, filha. Você fala de onde?
1: De algum lugar do Brasil.
0: O que está acontecendo? Você pediu anonimato.
1: Eu queria lhe pedir uma oração e um aconselhamento
0: então,
1: sobre meu relacionamento.
0: Vamos lá. O que está acontecendo?
1: Tem 7 anos que eu estava com um companheiro. Neste período, temos uma filha de 3 anos.
0: Tá.
1: No começo do ano ele precisou viajar para uma cidade para pagar umas dívidas que nós tínhamos. Já tinha 8 meses que ele estava longe. Neste tempo ele veio umas 3 vezes visitar nós.
0: Tá.
1: Mas mal se falava nesse período. Ele mal ligava, sempre dizendo que estava muito ocupado, estava cansado, dormindo. E dizendo que não tinha dinheiro nem para mandar para nós. E assim, às vezes não pagava as dívidas, né? Que nós estávamos tentando pagar.
0: Sim.
1: Vendo que o movimento estava ruim no trabalho. Aí nesse mês, e no começo do mês, ele veio. Agora em agosto. E aí eu descobri. Peguei no celular dele e vi que ele tinha um Instagram fake, né? E lá ele se envolveu com várias mulheres.
0: Meu Deus, maldito Instagram e maldita traição, né?
1: Pagando job, saindo com elas, pagando filhos e tudo enquanto pra elas.
0: Entendi.
1: E saiu da praia. Comprou até flores para uma delas, que parecia que estava apaixonado, sei lá. E aí veio de lá escutando música, pensando nela, pelo que eu vi nas conversas. E mesmo aqui, ele ainda mandou mensagem para a mãe da uma parenta minha, tentando se encontrar, mesmo estando comigo, ainda tentando se encontrar com uma pessoa. Ufa. Quando eu descobri, ele tentou tirar o celular de mim, tentei resistir, mas eu não consegui, ele quebrou no chão. E ele foi embora. Pegou a moto e foi embora.
0: Tá.
1: E aí, ele chegou lá, comprou um celular, pagou os Instagram que tinha comigo e o fake com essas mulheres e fez um Instagram novo dele sozinho. E continua ainda seguindo elas, as mesmas mulheres, pelo que eu vejo, né?
0: Sim.
1: E pede desculpa, diz que não deveria ter feito isso, que eu sou uma mulher maravilhosa e ele fez isso, ele disse que não se perdoa. Mas ontem mesmo ele pediu uma chance, mas aí depois ele, ao mesmo tempo, ele fala que não consegue se perdoar, mas também não vejo mudança da atitude dele, tá? Que ele fez esse Instagram e eu não me convidou, porque não quer ver as coisas que ele faz, que ele posta, né?
0: Tá.
1: E ele chegou lá, ele teve que vender a moto que nós tínhamos, né? Pra pagar as dívidas. Porque eu exigi, porque eu queria que ele pagasse as dívidas, né?
0: Sim.
1: E aí, ele já tirou outra. E aí, no caso, nem fez assim, esforço, né? De voltar atrás, dizer que viria pra cá. E já tinha quitado as dívidas, no caso, né?
0: Tá.
1: E aí,
0: filha,
1: ele fez uma tatuagem também, nesses 15 dias que estamos, ele não se preocupou em reatar nada. E aí eu não sei, tá? Ele não se preocupa com a nossa filha, nem nada.
0: Filha, eu imagino a tua dor, acolho, acredita em mim, acolho a tua dor e nós vamos rezar juntos depois. E você pode ter certeza, colocar diante dos arcanjos de Deus, Miguel, Gabriel, Rafael, mas me permita ser uma verdade indesejável para você. Filha, escute aí. Por que você está ainda nesse estado de tanto sofrimento? Você mesmo disse, ele fez tudo às escondidas, não foi? Ele foi para lutar pelo o casamento de vocês. E em contrapartida, se envolveu com mulheres.
1: Sim, acho que tem com drogas, padre.
0: E aí, a pergunta é, o que você espera do futuro com esse homem? Sendo bem honesto. Porque veja, apesar de ter descoberto tudo, quebrou o celular, fez ceninha, fez... Mas voltou lá e fez a mesma coisa. Filha, veja, uma coisa é ele, por lei, e aí você tem que entrar com a lei, que ele tem que ajudar a dar, ele tem que dar a pensão da criança. Outra coisa é você ficar amarrada e querer amar alguém que não te ama. Você não merece isso. Então, filha, não é hora de enfrentar essa situação e se libertar? Não é hora de pedir, porque veja, ele não quer se emendar, ele não tem interesse, ele não está mostrando interesse para a família. Enquanto ele vê você assim, choramingando, vivendo de migalhas, pedindo, implorando, para ele tá confortável, ele tem você nas mãos. Você vai ter que reagir, filha. Você aceita? Eu preciso ir para o intervalo. Eu volto conversando com você. Você pode esperar, por favor?
1: Sim, pode.
0: Eu vou para o intervalo, eu volto e voltamos conversando e rezando. E também a leitura orante. Eu volto já. Volte comigo.
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0: Querido povo de Deus, hoje ainda o nono dia da novena dos arcanjos, não quebre. Ainda hoje vamos falar sobre São Francisco. Hoje vamos terminar a leitura orante do profeta Elias. Já vai preparando, segundo Reis, capítulo 2, versículo 1. Tem muita coisa hoje ainda. Lembrando a você que é importante. Você sabe que devo sair em peregrinação. Então, fique atento depois, nos próximos dias, no Instagram. Instagram Padre Manzotti, onde nós vamos anunciar as transmissões das missas que irão acontecer. Fique no Instagram atento às missas que vamos transmitir pelo YouTube Padre Manzotti, pela TV Evangelizar, YouTube Padre Manzotti. Fica aí minha dica. Eu não vou dizer aqui os horários, porque tudo muda. Acredite, não é que a gente queira, mas tudo muda nas peregrinações. Filha de Deus, eu volto com você. Filha.
1: Não, padre.
0: Eu volto ao assunto. Veja, separe as coisas. Uma coisa, ele tem que mandar. Se disse que às vezes ele gastava com moto, ele fez tatuagem, ele dava flores para fulano, ciclano, o que ele faz? Você tem que pensar assim, não me diz mais a respeito.
1: Uhum.
0: Ele tem que mandar o para a tua filha.
1: Sim, tá.
0: Segundo.
1: Ele falou a filha.
0: Não, ele não falou, ele tem que cumprir.
1: Uhum.
0: Agora, vale a pena você manter essa relação com ele? É doentia? Porque ele está doente. E está te deixando doente.
1: Uhum.
0: O que você pensa em relação a isso?

0: Ele disse que perguntou se eu queria ir pra lá. Eu disse que eu não quero ir pra onde ele tá, porque eu não sei nem mais quem é a pessoa que ele é.
1: Ele se arrepende do que ele fez?
0: Mas não mostra.
1: Então, sabe? Tanto que ele...
0: Ele fala da boca, né? Mas...
1: Então, tanto que ele criou um novo perfil. Instagram. Não é? E continua fazendo as traições dele. Filha, é difícil que eu vou te falar, mas você está refém de uma pessoa abusiva, de um relacionamento tóxico.
0: Uhum.
1: Você tem que se libertar disso.
0: Queria que você fizesse essa oração para mim.
1: Isto, gostei. Luz, sabedoria e coragem. Luz, sabedoria e coragem. Você precisa confiar mais em você. Ele não pode te ver nesse estado. Você vai dizer, mas talvez, se ele me ver assim, ele vai ter dó. Eu usei a palavra proposital, dó. Mas espera aí, ele te tem como uma presa. Ele sabe que a qualquer momento que ele estralar os dedos, vai ter você de volta. Reze comigo, Senhor Jesus.
0: Senhor Jesus.
1: Repete mais alto, filha. Senhor Jesus.
0: Senhor Jesus.
1: Eu creio no teu poder.
0: Eu creio no teu poder.
1: E peço o teu Espírito Santo.
0: E peço o teu Espírito Santo.
1: Um derramamento deste Espírito.
0: Um derramamento deste
1: Espírito. Sobre mim.
0: Sobre mim.
1: Clareie os meus pensamentos.
0: Clareie os meus pensamentos.
1: Cure as minhas feridas.
0: Cure as minhas feridas.
1: E me ajude, Jesus.
0: E me ajude,
1: a ter coragem.
0: A ter coragem.
1: De romper com esta relação.
0: De romper com essa relação.
1: Eu quero, Senhor.
0: Eu quero, Senhor.
1: Ser livre.
0: Ser livre.
1: Eu quero constituir uma família.
0: Eu quero constituir uma família.
1: E que seja uma família cristã.
0: E que seja uma família cristã.
1: Senhor.
0: Senhor.
1: Se não for para isto,
0: não for para isso,
1: afaste esta pessoa da minha vida por completo.
0: Afaste essa pessoa da minha família por completo.
1: Amém.
0: Amém.
1: Que Deus te dê essa força, filho. Vá por este caminho que eu lhe digo. Ninguém morre por amor. Você vai se levantar desta. Amém. Amém. Eu falava com uma filha de Deus de algum lugar do Brasil. Bíblia aberta. Cartilha de oração.
2: Palavra do meu Senhor.
1: E hoje nós vamos concluir a leitura orante. Você tem gostado do profeta Elias? Eu sou suspeito, apaixonado por Elias. Por isso, nós vamos concluir hoje, 2 Reis, capítulo 2. Versículo 1, conclusão da leitura do profeta Elias. Chegou o tempo de o Senhor Deus levar Elias para o céu num redemoinho. Elias saiu de Gigal junto com Eliseu e no caminho Elias disse: escute, atenção. Fique aqui, porque o Senhor me mandou ir até Betel. Mas Eliseu disse: juro pelo meu Deus, sim, e pelo Senhor, eu não o deixarei. Quem estava acompanhando Elias? Eliseu. Que inclusive nós vamos começar na segunda-feira, o profeta Eliseu. E assim, os dois foram até Betel. Um grupo de profetas que morava ali foi falar com Eliseu e lhe perguntou: você sabe que hoje o Senhor vai levar o seu mestre para longe de você? Sim, eu sei, respondeu Eliseu. Mas não vamos falar nisso.

0: Então Elias disse a Eliseu: fique aqui, porque o Senhor me mandou ir até Jericó. Mas Eliseu disse: juro pelo Senhor Deus e pelo Senhor que eu não o deixarei. Olha o discípulo fiel, e não deixou um momento. E assim foram para Jericó. Um grupo de profetas que ali morava foi falar com Eliseu e perguntou: você sabe que hoje o Senhor vai levar seu mestre para longe de você? Sim, eu sei, mas não vamos falar nisso pela terceira vez. Fique aqui, eu vou até o Rio Jordão. Mas Eliseu disse mais uma vez: juro pelo Senhor Deus e pelo Senhor que eu não deixarei. Três insistências, mas Eliseu não deixou Elias. Você vai entender por quê. Versículo 7. Então eles saíram, e 50 profetas os seguiram até o Jordão. Elias e Eliseu pararam perto do rio, e os profetas ficaram olhando de longe. Atenção, versículo 8. Elias tirou a sua capa, enrolou-a e bateu com ela na água. Não te faz lembrar? Preciso fazer um paralelo. Moisés batendo com cajado no Mar Vermelho. Elias tirou a capa e bateu no Rio Jordão. A água se abriu. Ele e Eliseu passaram de um lado para o outro andando em terra seca. Elias disse a Eliseu: diga o que você quer que eu faça por você antes que eu seja levado embora. Você percebeu por que Eliseu estava junto? Ele tinha algo a pedir. Elias percebeu e disse: diga-me o que você quer antes que eu vá embora. Eliseu disse: escute agora, toque a corneta, sacristão. Quero receber como herança duas vezes mais o poder do que outros profetas vão receber. Quero receber como herança uma porção redobrada de bênçãos. Conhece essa expressão? Continuamos depois do intervalo.
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E retomando a leitura orante, nós estamos aqui, versículo 11, quero retomar. Elias e Eliseu foram andando, conversando, e de repente um carro de fogo, puxado por cavalos de fogo, separou um do outro. Elias foi levado ao céu num redemoinho. Eliseu viu o que aconteceu, gritou, meu pai, meu pai. E nunca mais viu Elias. Mas o que acontece? Toca o sino, sacristão, toca a trombeta, sacristão. Versículo 13, detalhe importantíssimo. Depois pegou a capa de Elias que havia caído, voltou para a beira do rio Jordão, parou. Ali bateu com a capa de Elias e disse, onde está o Senhor Deus de Elias? E bateu de novo a água, e ela se abriu, e ele passou para o outro lado. Hoje é dia de entender o que é que pediu Elias. Dai-me uma porção redobrada de bênção, Senhor. Você entende isso? A capa é sinônimo de continuidade. Ele rasgou a própria capa. Tomou a capa de Elias, significando sucessão. Por isso, segunda-feira, nós vamos começar a falar sobre o profeta Eliseu, um dos mais miraculosos do Antigo Testamento. Disse miraculosos. São muitos milagres de Eliseu e nós vamos ver todos. Sem pressa. Mas hoje, vamos pedir, dai-me, Senhor, uma porção redobrada de bênçãos. Elias sobe ao céu num carro de fogo, com um cavalo de fogo, num redemoinho. Tanto que eu já digo, e é importante, que fica que Elias voltará antes do Messias. Isso muito se repetirá. Mas eu ainda quero que você reze comigo. Dá-me uma nova unção, uma porção redobrada de bênção, Senhor. Dá-me uma nova unção, uma porção redobrada de bênção, Senhor. Peça, dai-me o Espírito Santo de Deus. Espírito Santo de Deus, venha sobre mim. Faz minha alma arder e dai-me, Senhor, esta vocação de profeta. Dai-me, Senhor, esta unção, uma porção redobrada de bênçãos. Padre, eu posso pedir isso? Deve pedir isso. Dai-me uma porção redobrada. Queridos irmãos e irmãs, essa é a leitura orante de hoje. E digo, com isso nós concluímos a leitura do profeta Elias. Claro que você pode ler até o fim. O texto, primeiro, segundo Reis, capítulo 2, do versículo 1 ao 18. Mas é a capa, a sucessão,

0: 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Filhos amados, eu quero lembrar mais uma vez que semana que vem nós continuamos. Hoje é o último dia da novena dos arcanjos. Semana que vem é em peregrinação. Fique atento no Instagram Padre Manzotti, porque você vai saber dos horários de missa. Eu não digo os horários aqui, nem o dia, porque tudo muda em viagem. Nós estamos sujeitos a mudanças. Então sempre vou anunciando lá. Escute agora esse testemunho.
1: Gostaria de deixar um testemunho, né? Sou detentor da Capela das Santas Chagas de Jesus e não deixo de fazer a oração mesmo quando saio de casa. Faço às 3 horas da tarde, às vezes 3 horas da manhã quando acordo, e faço as orações todo dia, né? Quero deixar meu testemunho que a gente teve um livramento no acidente de moto na BR-040 entre o Rio de Janeiro e Petrópolis. Eu bati num cone, a moto virou, eu saí arrastando pelo chão, uns 8 metros, a minha esposa bateu com a cabeça no guarda-rei. Ela ficou 5 dias na UTI, porque deu um pequeno coágulo, e eu fissurei o meu calcanhar. Minha esposa, graças a Deus, voltou para casa. Sim. Bem, com saúde, né? Depois ficou 5 dias, depois voltou bem, trabalhando, fazendo as coisas, e eu que estou me recuperando, porque me ralei um pouco e fissurei o tornozelo, né? Não estava bem equipado com equipamento de moto, mas mesmo assim foi um acidente feio. Meu filho falou que era para a gente estar morto, porque minha esposa bateu com a cabeça no guarda-reio e eu saí me arrastando pelo asfalto, né? Mas graças a Deus deixo o meu testemunho, né? Falar que moto é bom, agiliza, mas é muito perigoso.
0: Perigoso, concordo, Beto.
1: E às vezes um pequeno descuido a gente pode se perder a sua vida, né? Estou agradecendo a Deus e deixando o testemunho, né? Que sou detetor da Capela das Santas Chagas, Humberto de Souza Machado. Graças recebida, graças alcançada.
0: Meu grande abraço, Humberto de Souza Machado, mensageiro da Capelinha de Jesus das Santas Chagas. Que alegria, gente! Que alegria imensa! Aproveito para dizer, torne-se o mensageiro da Capelinha de Jesus das Santas Chagas. Torne-se um mensageiro. 0800-410-6060. Humberto do Rio de Janeiro, TV Evangelizar, canal 16.1 no Rio de Janeiro, Rádio Catedral, Nossa Senhora de Copacabana, Cardeal Arcebispo Dom Arani João Tempesta. Gente, amanhã é dia de São Francisco e hoje, atenção, hoje às 18 horas, eu vou presidir uma missa no santuário de São Francisco, no Xaxim, a convite do meu afilhado Padre Kleina. E eu quero lembrar, vamos juntos lá. Por quê? Porque nós estamos nos 800 anos da morte de São Francisco. E nós estamos no ano jubilar. Convido você a estar lá comigo. Foi proclamado pelo Papa Leão XIV. Começou dia 10 e 10 de janeiro. Hoje eu vou lá celebrar às 18 horas. Você vai poder acompanhar pela TV Evangelizar, pelo YouTube Padre Manzotti. Mas eu também vou lá para receber as indulgências, porque lá é um santuário indulgenciado. E, portanto, eu estarei lá. Os fiéis, vamos celebrar juntos lá às 18 horas, com indulgências plenárias, visitando aquela igreja, no santuário dedicado a São Francisco. Faça a sua confissão sacramental, comungue amanhã, ou melhor, hoje, e reze nas intenções do Papa. Sobre a vida de São Francisco, eu falo depois, mas eu só queria dizer que hoje, às 18 horas, eu presidirei a Santa Missa no santuário de São Francisco de Assis, no Xaxim, que é uma igreja indulgenciada desse ano jubilar dos 800 anos da morte de São Francisco. Eu vou para o intervalo, eu volto já, volte comigo.

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9: 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Querido povo de Deus, hoje, ainda hoje, o nono dia da novena dos arcanjos. Ainda hoje, até meia-noite. Quero lembrar, antes de falar da vida de São Francisco, ajude a pintar, a reformar a casa da mãe, Mãe de Guadalupe. Você tem mais informações na secretaria, no site santuarioguadalupe.com.br. Acesse o livro casadamãe.com.br. Sobre São Francisco, escute. Ele era pequeno em estatura, eu comecei dizendo sobre isso. E ele sempre nutriu o desejo de seguir a Deus. Com 20 anos, foi para a guerra entre Assis e Perugia. depois para a cruzada, filho de um rico comerciante. Mas ele entendeu que ele não deveria ser o homem da guerra e das lutas. Foi quando ele foi à igreja de Damião e escutou uma voz que dizia: Francisco, restaura minha igreja que está em ruína. São Francisco, que celebramos amanhã, entendeu que era para reformar a igreja de São Damião. Quem vai viajar comigo em Pentecostes, nós vamos, inclusive o Pentecostes do ano que vem, vai ser em Assis. E eu vou fazer essa visita junto com vocês, na igreja de São Damião, onde está também onde morreu Santa Clara. Ele achou que tinha que reconstruir a igrejinha, mas logo entendeu que era reconstruir a igreja toda. Por isso, ele se decidiu. O pai se rebelou e ele acabou entregando até as roupas, onde tem a igreja do despojamento. Inclusive, também vamos visitar onde está o corpo incorrupto de São Carlo Acutis, onde houve o despojamento das vestes. Tudo isso lá em Assis. Forma a primeira comunidade, o primeiro núcleo dos padres. Vão a Roma e pedem a autorização do Papa Inocêncio III. O Papa ficou impressionado com aquele jovem de olhos ardentes e aprovou a regra. Quero lembrar algo que diz respeito a nós da obra Evangelizar é Preciso. São Francisco recebeu os estigmas, as cinco chagas de Jesus. Isso me toca muito, porque ele é um estigmata, ele é um devoto das santas chagas de nosso Senhor Jesus Cristo. Ele viveu a vida inteira chamando a morte como irmã. Morre com 44 anos, na Porciúncula, onde recebeu o dom da indulgência do perdão. Sua canonização foi 2 anos depois. É também chamado o homem da caridade e o homem da criação. São Francisco de Assis, rogai por nós. Fica o convite para quem quiser ir comigo, Curitiba, região metropolitana e o Brasil inteiro, acompanhar pela TV Evangelizar, YouTube, às 18 horas, a missa que celebrarei no Santuário de São Francisco de Assis, no Xaxim. Nono dia da novena dos arcanjos. Rezemos.
10: Há uma certeza que paira no ar, auxílio celeste.
9: Arcanjo Gabriel, portador de boas novas, mudança, sabedoria, inteligência. Arcanjo da Anunciação, trazei a palavra de Deus e que ela permaneça em meu pensar e meu agir. Fazei com que eu também seja um mensageiro dos preceitos do Senhor, por palavras de bondade e sabedoria. Arcanjo Gabriel, vinde em meu auxílio. Arcanjo Rafael, guardião da saúde e da cura, peço que os raios curativos desçam sobre mim, dando-me saúde e cura dos males do corpo e da alma. Guardai meu corpo e minha mente, livrando-me de todas as doenças. Arcanjo Rafael, que os raios curativos estejam em meu lar, sobre meus familiares, no meu trabalho que executo, com as pessoas que convivo diariamente. Arcanjo Rafael, transformai a minha alma, o meu ser, para que eu possa refletir a luz. Arcanjo Rafael, curai as minhas enfermidades. Arcanjo Miguel, príncipe, guardião e guerreiro, defendei-me com vossa espada, protegei-me com vosso escudo. Não permita que o mal me atinja. Arcanjo Miguel, protegei-me contra os assaltos, roubos, acidentes e quaisquer atos de violência. Arcanjo Miguel, trazei paz e libertação. Arcanjo Miguel, defendei-me no combate. Arcanjos de Deus, venham em meu auxílio. Arcanjos do Senhor, venham em meu socorro. O Senhor esteja convosco. Ele está no meio de nós. Abençoai a água, a roupa dos enfermos, as fotos de família e os remédios. Pelos méritos das Santas Chagas, Pai, Filho e Espírito Santo, amém. Eu me despeço. Manda teus anjos. Clipe, YouTube, Padre Manzotti. Evangelizar é preciso.
11: E abençoa todos.
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2: Opa! 98.
1: Esse lugar existe.
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0: Ei, empreendedor, sua operação aguenta o dobro de pedidos sem travar no Bling.
1: Então agora é o seguinte, vamos fazer um pagode aqui rapidinho? Ó, o pagode do jeito que a gente faz, do jeito que a gente gosta, bagunçado. Não, bagunçado não, um pagodinho arrumado.

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3: Boa tarde, meu irmão. Boa tarde, minha irmã. Louvado seja nosso Senhor Jesus Cristo. Para sempre seja louvado. Rainha do céu, alegrai-vos, aleluia, porque aquele que merecestes trazer em vosso ventre, aleluia, ressuscitou, como disse, aleluia. Rogai a Deus por nós, aleluia. Alegrai-vos e exultai, ó Virgem Maria, aleluia, porque o Senhor ressuscitou verdadeiramente, aleluia. Ave Maria, cheia de graça, o Senhor é convosco, bendita sois vós entre as mulheres, bendito é o fruto do vosso ventre, Jesus. Santa Maria, Mãe de Deus, rogai por nós, pecadores, agora e na hora de nossa morte. Amém. Oremos. Ó Deus, que vos dignastes alegrar o mundo com a ressurreição do vosso Filho, nosso Senhor Jesus Cristo, concedei-nos, vos suplicamos, a graça de alcançarmos, pela proteção da Virgem Maria, sua Mãe, a glória da vida eterna, pelo mesmo Cristo, nosso Senhor. Amém. O Senhor esteja convosco, Ele está no meio de nós. Por intercessão de São José, o nosso padroeiro, desça sobre você, meu irmão, sobre você, minha irmã, a bênção de Deus, que é Pai, Filho e Espírito Santo. Amém. Uma ótima tarde, que Deus te guarde na palma da mão. Fique firme. Vai dar certo, tudo passa.

0: Oi, Padre Marcelo Rossi. É um prazer muito grande para nós estarmos fazendo essa oração junto com o senhor. Um abraço do Bruno.
1: E o outro do Marrone, para o senhor e para todos os fiéis que estão cantando aqui com a gente.
2: Deus abençoe, Bruno.

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2: 1:02. 98,7. 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

0: Essa ficou boa.
1: Beijo, Matheus.
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4: 1:24.
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4: 1:27.
1: Joga energia lá em cima que virou verão, por gentileza. Satisfação imensa. Essa música mexe muito comigo.

Tanto por você, meu filho, sua vida me preocupa, sabe? Você é um menino tão bom, você é um menino tão abençoado, sabe? Porque só Deus na sua vida, na minha vida. Tá bom? Obrigada, meu filho, por tudo, tá bom? Obrigada de coração, eu fico sem palavras, sabe? Te amo.

0: abençoe.
1: É nóis, meu irmão. Obrigado pelo convite. Pra mim é uma alegria gigante. Te acompanho sempre. Sou um fã gigantesco seu. Pra mim é uma honra estar aqui no seu projeto hoje. Como você.
0: Você vai ficar até o final hoje, né?
1: Tô emocionado. Tô emocionado mesmo, galera. Faz barulho,
0: barulho pro Grilo, por gentileza.
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5: 1:45.
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3: 1:48.

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2: 2:06.
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0: Obrigado.
1: Denis!
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2: 2:24.
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2: 2:46.
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4: Duas e quarenta e nove.
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1: Faz assim, tá bom? 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
2: 3:06.
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6: 3 e 9.

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2: 3:27.
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2: 3:29.

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3: Agora nos estúdios 3 da 98,7, 4 horas e 25 minutos. Uma boa tarde para você. Obrigado pela sintonia. Hoje é 3 de outubro de 2026. Obrigado por você estar aí do outro lado do rádio conectado com a gente. Ondas da 98,7 é o programa Sabadaço comigo, Mauro Marçal, no comando da nave até as 18 horas. Depois tem a hora do Ângelo, é aquele momento de fé. Mariano, continue aqui a 98, com certeza informação em primeiro lugar, música, entretenimento e promoções. Aqui você ouve só os melhores. Dolph Brit aí cantando, apaixonando muita gente com a participação de Rio Negro Solimões. Teve também, ele, Zezé de Camargo Luciano, Pare, Cleito e Camargo, aliás, desculpa, Cleito e Romário, opa, cadê, eu, Dama Galães, oi, Humberto e Ronaldo, tocou aqui também, não, fala mal de mim, não, né? Henrique Juliano, seja ex, tá difícil de enxergar aqui, tem que comentar aqui. Tem que estar aqui, tá meio claro. Né? Beleza? Uma boa tarde para você, obrigado pela sintonia. Lembrando, gente, que a gente está aí até as horas com muita música, muita alegria, dentro do programa Sabadaço comigo, Mauro Marçal, beleza? Forte abraço aí pro meu grande amigo Júlio, do bairro Nossa Aparecida, sempre ouvindo a 98, São Paulino do... Quanto o Santos ganhou aí do São Paulo. Então, nem meio triste, né? Mas é um dia da caça do caçador, né? Ontem o Santos ganhou de 2-1 aí, com gol aí, os gols aí de Gabigol e do Felipe Galvão. O cara já chegou, mandando ver, né? Foi 2-1 ontem o Santos. Hoje também teve a seleção brasileira, mas contra a Índia, né? Aquele amistoso aí, era para ter sido mais gols, né? Mas foi 4-0 com 2 gols aí do Samuel Lino e do Pedro e do Estevão, né? Foi 4-0. Contra a Índia, foi o último amistoso da data FIFA que rolou aí, né, nesse ano, né, de 2026. Ano que vem tem mais, depois tem a Copa América. Vamos ver aí, né, se Deus quiser, em 2030, vamos ver aí se a gente estaremos com certeza, para ver se a gente pelo menos chega na semifinal aí, na final, né, vamos ver. Mas tem que mudar muita coisa aí, né, beleza? Na minha opinião, até o técnico, Deus me perdoa, o Ancelotti, ele, além de ser italiano, né, técnico brasileiro, né? Além de ser italiano, o Brasil faz gol, o cara não comemora nada, parece que ele não quer que o Brasil ganhe nada, mas é a minha opinião, né? Muita gente aí, né, tem a sua opinião, a gente tem que respeitar, beleza? Obrigado a todos que estão aí mandando mensagem pra gente, obrigado pelo carinho. Amanhã, né, é dia aí da votação, né, é das 8 da manhã até as 17 horas em todo o Brasil, em alguns lugares, né, aí os horários mudam, né, e vai ter aí uma troca de horário. Lembrando que a Rádio Libertas FM estará aí a partir das 17 horas, com Barbacena Online, Barbacena Mais, a Rádio Vasconcelos FM, também a Rádio de Carandaí, né, e muitas outras, né, estaremos aí conectados aí, né, com a, também com a Capela News, também a Rádio Arminda 104,9, a Mega 98 FM, estaremos conectados com Conexão Eleitoral aí junto com o Barbacena Online a partir das 17 horas. Assim que acabar o Mega Hits amanhã, eu estarei tocando músicas aqui dentro da 98. E depois a gente estará aí novo, né, com essa conexão aí, com a transmissão aí da apuração dos votos aí, né, das eleições 2026, né? Beleza? Obrigado pelo carinho, obrigado por você estar aí conectado com a gente. Ondas da 98,7. Um abraço aqui rapidinho também. O Jeremias, que está ouvindo a gente lá no Rio de Janeiro. Obrigado pela sintonia. Obrigado pelo carinho, tá? Da sua audiência aí com a gente também, beleza? A gente agradece aí o carinho também da sua audiência aí que está conectado com a gente, beleza? Obrigado também a Doroteia, no bairro Nossa Aparecida, o Alexandre de la Vega, meu grande amigo, o Anderson e também a Luana, né? A esposa Luana, também a Sabrina. Também o Dinei, todos aí do bairro Grocotó, na cidade de Barbacena, ouvindo a gente. Todo mundo de Barbacena sempre conectado. O Jário, forte abraço para você também na cidade de Antônio Carlos. Está conectado com a gente aí em a Thaís, né? Também está lá em Antônio Carlos, também ouvindo a gente, junto com a Jane. Né? Obrigado pelo carinho, todos aí, vocês aí de Antônio Carlos, a galera aí do Zé Curubu, tá nós, hein? Chique, hein? A galera do Flamengo aí, ó. Ela corta Cabelo lá, todo mundo flamenguista lá, galera bonita aí no centro de Antônio Carlos. Obrigado aí ao Zé Curubu, essa galera bonita aí, beleza? Forte abraço para vocês também na cidade de Antônio Carlos, curtindo a 98. 4 horas e 30 minutos. Obrigado também aí que está com a gente em Doutor Sacortes, o Emílio, né? E também a sua esposa Maria Luiz, e os filhos o Célio e também o Juninho, né? Forte abraço para vocês, obrigado aí em Doutor Sacortes, todos os Doutor Sacortes sempre ouvindo a gente. A gente agradece aí a audiência também de todos vocês. É o Grilo, né? É o Grilo, né? Sua filha Lorena, todos aí do bairro Nossa Senhora Aparecida, na cidade de Barbacena. Obrigado, tá? Obrigado pelo carinho. Ele falou assim, sábado você falou aí, comprei a panela de R$1.000 aí lá em Santiago. Ele estava ouvindo então, né? Que ele mandou mensagem aqui, comprou a panela de R$1.000, não levou a panela. Nem biscoito ele levou, mas ele falou que a panela chegou, né? Tá bem, né? R$1.000. Eu falei que essa panela aí, como diz o Alexandre, né? Essa panela deve fazer de tudo, né? Essa só falta falar, meu filho. Via Bluetooth, via tudo, né? Mas aí gosta que fica. O Grilo foi o cara aí que comprou essa panela de R$1.000 aí. Foi a única panela que foi vendida em Santiago é que ele comprou. Meu Deus do céu. Ele gosta que brinca, mas um abraço para todos aí do bairro Nossa Aparecida. Lembrando, gente, que falando em Nossa Aparecida, nós estamos aí na semana dela, né? A semana da Nossa Senhora Aparecida, as festividades aí de Nossa Senhora Aparecida em todo o Brasil. Lembrando que dia 12, a próxima segunda-feira, né, dia da nossa padroeira do Brasil, né, a padroeira do Brasil, a nossa padroeira, Nossa Senhora Aparecida, respeitando, claro, todas as religiões, né, vários ouvintes que ouvem a gente, né, de outras religiões, a gente respeita, né, a gente não adora, né, a imagem, né, a gente adora Jesus, com certeza, mas a imagem é a gente lembrar, né, de Nossa Senhora, para a gente que somos católicos, mas respeitamos todas as religiões, todas as pessoas que nos ouvem, né, os evangélicos, né, o pessoal espíritos, as religiões, a gente respeita, né, e claro que a gente adora primeiramente a Jesus, né, não temos que adorar aí, né, nenhuma imagem, mas, né, lembrando que está saindo a semana de Nossa Senhora Aparecida, semana das crianças, Nossa Senhora Aparecida, e abençoe a todos, né, ouvintes, e a todos aí, que está sempre com a gente, beleza? Obrigado também, me ouvindo lá na cidade de Conselheiro Lafaiete, né, a Carminha, também a Lourdinha, também está ouvindo a gente na cidade de Conselheiro Lafaiete. Obrigado pelo carinho. Meu amigo JP, aí da Rádio Massa FM. Lá do Espírito Santo, a Rádio do Ratinho. Está me ouvindo também. Obrigado. Mandou um ok aqui. A gente agradece também o carinho e a sua audiência também. Então, meu amigo, é um prazer saber que tenho outros amigos do rádio, né, sempre nos ouvindo. Eu também sempre ouço, né, eles também, né, e saber que a Rádio Massa FM 103,3 aí do Espírito Santo, né, meu amigo Ratinho. Sempre manda aquele abraço aí pra gente aí. A gente também agradece, é um prazer, né? Saber que a nossa voz também chega a outros, né, estados aí, né? É um prazer. Até no mundo, né? Porque muita gente às vezes ouve a gente aí no site, muita gente ouve e a gente não sabe que está nos ouvindo, né? Então, essas pessoas que ouvem a gente aí pelo aplicativo, ouvem a gente pelo site também, no www.radiolibertas.com.br, ou sintonizar essa rádio aqui para ver como é que é essa programação. Então, a gente agradece você. Que seja 30 segundos, um minuto, que fique com a gente aqui. A gente agradece aí de qualquer cidade, porque muita gente, às vezes, né, não manda aquela mensagem no WhatsApp, não manda no e-mail, não manda aquele alô, mas está nos ouvindo. Então, a gente também tem que agradecer a audiência de vocês aí, né, cada um de vocês. E para todo mundo que está em questão aí também, meus amigos dias, porteiros, seguranças, os plantonistas aí das ambulâncias, os médicos, os enfermeiros, os técnicos, meus amigos, serviços gerais, os faxineiros, enfim, o pessoal do Uber, o pessoal, os taxistas, mototaxistas, toda essa galera bonita que sempre nos ouve, nem que sejam uns 10 minutos, 5 minutos, ouve o produto, a gente agradece aí também a audiência de vocês, onde quer que esteja aí, tá? Obrigado pelo carinho, por vocês estarem aí conectados com a gente. Meu amigo André Uber, o Leonardo, meu amigo Carlos, o Marcílio, né? Fica com a minha esposa lá, meu pai passou mal, estava lá na UPA, o Marcílio passou lá. Eita, o Mauro Marçal estava levando gente aí na UPA, aí, né? Esse cara trabalha 24 horas. E quando ele pode, ele sintoniza a 98, aí está sempre sintonizado aí com o celular dele lá, mas aí fica o pessoal chamando no aplicativo, aí sai da rádio, entra de novo, a internet, dá um jeito de novo, né? Meu amigo Marcinho, um forte abraço. Carlos do Uber também. O Carlos do Uber é aquele cara que você tem que chamar ele 5 da tarde para ele chegar 5 e meia, beleza? Então, se você for chamar ele, não, mas o cara é bom. Cara, gente boa. Vou chamar o Carlos Uber aí, ó. Chama ele. Se você tiver um compromisso às 7 horas da noite, tá? Chama ele 6 horas, tá? pouquinho, mas ele chega, tá? Ele até mesmo fala, ele fala assim, teve um dia, gente, o ano passado, ele foi me levar lá na família, não estava com a minha esposa, não, minha noiva, não. Foi levar eu, minha filha, minha nora, no dia do meu aniversário, lá no Pedrinho, estava até chovendo, né? Quando foi meio-dia, chamei ele para levar para o almoço, o cara chegou quase 2 horas da tarde. Sabia que eu cheguei lá, ainda tinha almoço ainda, né? Mas ele chegou, me levou lá, para quando chegar lá, almoçar e voltar, né? Mas deu tempo. Beleza? Ele falou assim, estou chegando, estou aqui no Pontilhão. Isso que ele falou era meio-dia, mais ou menos. E 10. Mas aí que chegou, era um me pouco. Minha filha já não está aguentando mais. De magra já estava pior do que o Olívia Palito, entendeu? E eu já não estava aguentando mais tanto. Meu Deus do céu. Bom que o Carlos está ouvindo, antes que ele me chamasse, não aumenta a tarifa aí não, hein? Beleza? Porque quando eu preciso, eu chamo o seu, tá? Ele para aquele cara lá do coisa do Gargamel. Aí o pessoal sabe que eu brinco mesmo, né? É dos smokes. Oh, meu Deus do céu, daqui a pouco quem manda mensagem, eu sei que está ouvindo, por isso que a gente manda mensagem, a gente brinca, porque tem que brincar mesmo. Chega de ficar para 4 horas e 36 minutos, a galera aí do São Pedro sempre ouvindo a gente também, a Vívia, a Viviane, o Dinho, a Sheila, essa galera toda aí que não dá para a gente guardar todo mundo, a minha noiva aí, esposa Thaís, a namorada, ela é tudo minha aí, já nem sei mais o que ela é não, mas é tudo meu, um abraço para você também, um beijão, ela está aqui nos estúdios, ela é a secretária. Um abraço, um beijão para você, obrigado pela sintonia, obrigado pelo carinho. E também mandar um abraço aí para o sobrinho dela, né, o Arthur, lá nas Margaridas, que está fazendo aniversário hoje. Parabéns, tudo de bom aí. E o primo Carlos, de Vasconcelos, beleza? Ele deve ser parente do Carlos do Uber, né? Não, todo Carlos é parente do Carlos, né? Forte abraço aí, obrigado pelo carinho, obrigado pela audiência. Sobrinho aí da minha noiva aí, o Arthur, né, lá nas Margaridas. E o primo Carlos, lá da cidade de Vasconcelos. Você é primo dela, é primo meu também agora, né? Nem seja assim, consideração, mas é primo. Você é primo dela, é primo meu primo também. Então, um abraço aí para você, obrigado pela sintonia. Todos aí de Maridas, o Arthur e o Carlos, na cidade de Alfredo Vasconcelos, ouvindo a gente, para quem está fazendo aniversário, parabéns, inclusive o Arthur, para quem está aí, gente, obrigado pela audiência. Todas as músicas da nossa programação, a gente deseja aí para vocês aí, que estão aniversariando hoje, hein? E também para vocês que estão aí conectados com a gente, beleza? A partir das 17 horas, transmissão aí da apuração dos votos da eleição 2026, aqui com a Rádio Libertas FM, com Barbacena Mais, APQ, Barbacena Online, a Rádio Mega 98, Vasconcelos FM, a Rádio, todas conectadas com a News, todos conectados aí para uma grande transmissão. Amanhã, a partir das 17 horas, você vai ficar muito bem informado aí com a eleições 2026, apurações aí do governador, senador, deputado federal, estadual e também do presidente, beleza? Amanhã você vai ficar aí muito bem informado, você que está aí trabalhando, você que está aí em trânsito, você que está aí em outras participações e outras partes aí do Brasil e do mundo, que não vai poder ir, às vezes, né, não tem como assistir na televisão, entrar na internet rápido, conecta aqui com a gente, que as emissoras aí vai estar transmitindo e retransmitindo a conexão eleitoral aí das eleições 2026. Libertas FM, eleições é aqui, com certeza você vai ficar muito bem informado. Um abraço aí, o Ítalo, que amanhã vai estar aí por conta também da Justiça Eleitoral do TSE, a todos os mesários, todos os fiscais, todo o pessoal que estiver trabalhando amanhã. Para você que vai votar, vote com consciência, vote aí certinho aí, porque são mais 4 anos aí que a gente vai colocar os nossos governantes aí para governar o nosso Brasil. Depois não adianta reclamar que está dando errado, porque através do seu dedo, do seu voto, é que vai dar tudo certinho. Então, um voto faz diferença. Então, peça a Deus aí para iluminar o Espírito Santo, para que você vote consciente, não jogue seu voto fora, vote em pessoas que você sabe que vai abraçar a causa, vai abraçar o nosso Brasil, para que possa aí melhorar, para que a gente possa ter 4 anos aí, um pouco melhor desses 4 anos que já se passaram, beleza? Então aí, ponha a mão na consciência aí, tá? Faça o seu voto aí, um voto de consciência, que é o mais importante, é o que a gente passa aí, essa reflexão para vocês, beleza? Mais uma vez aí, obrigado Arthur, parabéns aí, obrigado a todos aí das Margaridas, inclusive aqui, aí, Celinha, né? É isso? Conselheiro Lafayette, né? Junto com a Carminha, tá mandando aqui, falou assim, ah, Eu sempre vou aí nas margaridas. Deve ser lá na praia, né? Na praia não, na piscina, né? Ela falou que mandou aqui. Então, obrigado aí pelo carinho. É, lá tem a piscina, na Corró, lá. De vez em quando também. De vez em quando tem o Papai Noel que fica lá também. É, tem de tudo. É, o Coelhinho da Páscoa. Lá nas margaridas tem de tudo. É, tem também papagaio, cocota. Muita coisa boa lá nas margaridas. Entendeu? A Carminha falou que de vez em quando... Agora, chovendo, não tem jeito não, né? Falando em chuva, gente. Nos estúdios aqui, estamos apenas 16 aqui nos estúdios, aqui em Ressaquinha. Lembrando, gente, olha só, não é mentira não, cara. 16 graus, é chuva leve aí, ó. Lembrando, e a máxima pode chegar aí a 16 graus, né? Isso. E a mínima também 16 graus. Amanhã pode chegar aí a 25 graus e a mínima de 17. Amanhã vai continuar aquela chuvinha aqui também na cidade de Ressaquinha. Lembrando que a umidade relativa do ar está 94%, vento de 16 quilômetros, de acordo com o clima-tempo. É o tempo aqui, nesse exato momento, está 16 graus aqui na cidade de Ressaquinha, beleza? É o tempo real, o tempo do momento. Está então, meio frio, está chovendo aí, beleza? Então vamos aí de música, daqui a pouquinho a gente volta aí com mais abraço para essa galera bonita aí que está com a gente, beleza? São exatamente 4 horas e 41 minutos.

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3: 5 e 7.

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0: 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Quem gostou, põe a mão lá pra cima e faça muito barulho.
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0: 5:33.
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6: 5:37.
7: Joga energia lá em cima que virou verão, por gentileza. Satisfação imensa. Essa música mexe muito comigo.

filho, sua vida me preocupa, sabe? Você é um menino tão bom, você é um menino tão abençoado, sabe? Porque só Deus na sua vida, na minha vida. Tá bom? Obrigada, meu filho, por tudo, tá bom? Obrigada de coração, eu fico sem palavras, sabe? Te amo, viu?

0: abençoe.
1: É nóis, meu irmão. Obrigado pelo convite. Pra mim é uma alegria gigante. Te acompanho sempre. Sou um fã gigantesco seu. Pra mim é uma honra estar aqui no seu projeto hoje. Como
0: você. Você vai ficar até o final hoje, né?
1: Tô emocionado mesmo, galera. Faz barulho,
0: barulho pro Grilo, por gentileza.
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6: 5:51.

anjo do Senhor anunciou a Maria, e ela concebeu pelo Espírito Santo. Ave Maria, cheia de graças, o Senhor é convosco. Bendita sois vós entre as mulheres. Bendito é o fruto do vosso ventre, Jesus. Santa Maria, Mãe de Deus, rogai por nós, pecadores, agora e na hora de nossa morte. Amém. Eis aqui a escrava do Senhor. Faça-se em mim segundo a vossa palavra. Ave Maria, cheia de graças, o Senhor é convosco. Bendita sois vós entre as mulheres. Bendito é o fruto do vosso ventre, Jesus. Santa Maria, Mãe de Deus, rogai por nós, pecadores, agora e na hora de nossa morte. Amém. E o Verbo Divino se fez carne e habitou entre nós. Ave Maria, cheia de graças, o Senhor é convosco. Bendita sois vós entre as mulheres. Bendito é o fruto do vosso ventre, Jesus. Santa Maria, Mãe de Deus, rogai por nós, pecadores, agora e na hora de nossa morte. Amém. Rogai por nós, Santa Mãe de Deus, para que sejamos dignos das promessas de Cristo. Amém. Oremos. Infundi em nosso espírito a vossa graça, ó Pai. Vós que na anunciação do anjo nos revelastes a encarnação do vosso Filho, pela sua paixão e cruz, conduzi-nos à glória da ressurreição. Por Cristo nosso Senhor. Amém.

0: Em nome do Pai, do Filho e do Espírito Santo. Amém. Queridos irmãos e irmãs, mais uma vez nos encontramos para a meditação deste trecho do Evangelho de hoje, dia 4 de outubro. Mas antes, só lembrar que no mês de outubro, mês missionário, nós, católicos, nos preocupamos especialmente pelas missões. Devemos rezar pelas missões, ajudar toda ação, todo o trabalho na paróquia, que de alguma maneira também é missionário, um trabalho missionário. Nós, batizados, somos missionários neste mundo. Devemos anunciar a boa nova do reino pela nossa vida, pela nossa palavra, pelo testemunho. Neste dia 4, a liturgia nos reserva o Evangelho de São Mateus, capítulo 21, versículos de 23, ou melhor, de 33 a 43. Vamos ouvir com atenção. Escutai esta outra parábola. Certo proprietário plantou uma vinha, pôs uma cerca em volta, cavou nela um lagar e construiu uma torre de guarda. Ele a alugou a uns agricultores e partiu para o estrangeiro. No tempo da colheita, mandou os seus servos aos agricultores para receber seus frutos. Os agricultores, porém, agarraram os servos, espancaram a um, mataram a outro e a outro apedrejaram. Ele ainda mandou outros servos, em maior número que os primeiros, mas eles os trataram do mesmo modo. Por fim, enviou-lhes o seu próprio filho, pensando: a meu filho respeitarão. Os agricultores, porém, ao verem o filho, disseram entre si: este é o herdeiro. Vamos matá-lo e apoderar-nos de sua herança. Então agarraram-no, lançaram-no fora da vinha e o mataram. Pois bem, quando o dono da vinha voltar, que fará com esses agricultores? Eles responderam: dará triste fim a esses criminosos e arrendará a vinha a outros agricultores que lhe entregarão os frutos no tempo certo. Então Jesus lhes disse: nunca lestes nas Escrituras? A pedra que os construtores rejeitaram, esta se tornou a pedra angular. Isso foi feito pelo Senhor e é admirável aos nossos olhos. Por isso vos digo: o reino de Deus vos será tirado e entregue a um povo que produza os frutos do reino. E quem cair sobre essa pedra ficará despedaçado, e sobre quem ela cair, ela o esmagará. Esse trecho do Evangelho de São Mateus nos ajuda a meditar, porque está dentro das controvérsias com os fariseus, onde Jesus, no seu ensinamento, confronta aqueles do seu tempo que eram responsáveis pela fé do povo, responsáveis pela organização do povo, responsáveis pelo governo do povo. Hoje nós fazemos alguma distinção, mas no tempo de Jesus era uma outra maneira que se tinha de encarar a vida, a religião, a sociedade. Pois bem, o texto nos fala dos agricultores assassinos, não dos agricultores desonestos, ladrões, assassinos. Porque aqui Nosso Senhor coloca, confrontando os de seu tempo, a sua própria história. Ele é o filho enviado pelo Pai, pelo dono da vinha, no final dos tempos. Ou, melhor dizendo, quando o tempo estava completo. E o completo significa o quê? O Pai enviou os profetas em vários momentos da história do povo de Deus, em vários momentos da história da humanidade. E os profetas falaram aquilo que Deus pedia para falar. Anunciavam a palavra de Deus, a vontade de Deus. Eram rechaçados, expulsos, incompreendidos, perseguidos. O último dos profetas, João Batista, por causa da sua tenacidade, da sua adesão ao projeto de Deus, ao reino de Deus, por falar, anunciar aquilo que era da vontade de Deus, foi perseguido e morto também. Nosso Senhor veio, não é mais um profeta, é o Filho. O dono da vinha enviou seu Filho, pensando que os vinhateiros, vendo o Filho chegar, iriam ouvi-lo, porque era o dono, era o herdeiro de tudo aquilo. Mas eles pensaram consigo, vamos matar o Filho e assim nós ficaremos com a herança dele. O Pai não vai ter para quem dar, e nós vamos tomar para nós. Então vejam a maldade desses vinhateiros. E Jesus pergunta então aos fariseus, aquelas pessoas do seu tempo que o escutava. O que é que o Pai, o dono da vinha, fará quando vier, se fizeram tudo isso? E eles mesmos respondem, do modo humano, certamente o dono da vinha vai tomar a propriedade daqueles vinhateiros, arrendar a outros que ofereçam e que produzam os frutos que o dono da vinha quer. A pergunta que nós podemos nos fazer, queridos irmãos e irmãs, nós somos discípulos de Cristo, seguimos a Jesus Cristo. Ele é o dono da vinha, ele é o dono, o proprietário, o herdeiro, por assim dizer, de tudo aquilo que Deus fez. A natureza, o universo inteiro, as pessoas que Deus colocou neste mundo para administrarem o mundo, para serem bons administradores. Esses arrendatários não foram bons administradores porque fizeram para si mesmos, não para Deus, não para o dono da vinha. O trabalho que nós estamos fazendo hoje, profissionalmente, vocacionalmente, no convívio com as pessoas, no íntimo da nossa família, dos amigos, é um trabalho para Deus ou para nós mesmos? Nós olhamos o futuro, que é a nossa salvação, que está em Deus, ou queremos acabar tudo neste mundo? Mas nós sabemos, pela promessa de Cristo, que todos irão ressuscitar, todos, inclusive aqueles que não acreditam. E na ressurreição nós receberemos aquilo que nós merecemos, fruto daquilo que nós produzimos neste tempo.
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5: No programa Voz do Pastor, do dia 4 de outubro de 2026, 27º domingo do tempo comum, nosso arcebispo metropolitano de Mariana, Dom Ayrton José dos Santos, medita sobre o Evangelho de São Mateus, capítulo 21, versículo 33 a 43, o qual enfatiza a parábola dos vinhateiros. Além da meditação do Evangelho Dominical, Dom Ayrton destaca que o mês de outubro é o mês dedicado às missões e todos os batizados são missionários, encarregados de anunciar a boa nova do reino de Deus através de suas vidas, palavras e testemunho aonde Deus lhe colocou. Sobre a reflexão do Evangelho, o prelado ressalta que a parábola dos vinhateiros ocorre no contexto das conversas de Jesus com os fariseus e líderes da época, que eram responsáveis pela fé e pelo governo do povo. Segundo Dom Ayrton, os vinhateiros assassinos representam aqueles que rejeitaram os profetas enviados por Deus ao longo da história, que anunciavam sua vontade e eram perseguidos e mortos, como aconteceu com João Batista. Para ele, Jesus é o filho enviado pelo Pai, é o dono da vinha, no tempo da plenitude, esperando ser ouvido, mas foi rejeitado e morto. A maldade dos vinhateiros é destacada pela intenção de matar o herdeiro para se apropriar da herança. O arcebispo salienta ainda que, como discípulos de Cristo, que é o dono e herdeiro de toda a criação, todos são chamados a ser bons administradores do mundo e de nossas vidas. Além disso, Dom Ayrton convida todos a uma reflexão sobre o trabalho, seja no âmbito profissional, vocacional, familiar ou social, e questiona se seus trabalhos estão sendo feitos para Deus ou para si mesmos. Para concluir, o arcebispo lembra que existe a promessa da ressurreição, onde todos receberão o que merecem com base nos frutos produzidos nessa vida. 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A Semana Nacional da Vida e o Dia do Nascituro, celebrados no dia 1 a 8 de outubro, constituem um momento singular de oração, reflexão e conscientização sobre o valor inestimável do dom da vida, desde a sua concepção até o seu declínio natural. Este mês, a nossa pastoral familiar preparou uma programação especial composta por 4 lives que oferecerão conteúdos enriquecedores, direcionamentos à luz do Evangelho e debates fundamentais sobre a defesa e o cuidado da família e da vida em todas as suas etapas. A live do dia 1º de outubro trouxe o tema A Vida como Presente, Não como Direito, apresentado pelo casal William e Isabela Rodrigues, coordenadores do Centro de Valorização à Vida. A próxima live será o dia 5 de outubro e o convidado será o padre Walter Monteiro da Paixão, pároco da paróquia de Santana, em São José, em Santana dos Montes, o qual abordará o tema Para Além das Curtidas, o sentido da vida dentro e fora das telas. Já no dia 6 de outubro, a convidada é Marta Siqueira, psicóloga especialista em terapia cognitivo-comportamental e gerontologia. Ela fará reflexão sobre você não está sozinho, cuidar da vida e cultivar a esperança. O último dia da live será realizado na quinta-feira, dia 8 de outubro, com a convidada Janeglis Aparecida Oliveira Lima, terapeuta ocupacional, especialista em terapia ocupacional dinâmica. Ela traz o tema Redescobrindo o Valor e o Sentido em Cada Fase da Vida, Desafios e Esperança. Todas essas lives serão transmitidas pelo nosso canal oficial do YouTube, sempre às 20 horas. Acesse @arquidiocesedemariana e ative as notificações. Durante o sábado 26 de setembro, a Arquidiocese de Mariana realizou a sua 33ª Assembleia Arquidiocesana de Pastoral. O encontro foi realizado no Instituto de Filosofia do Seminário São José em Mariana e reuniu representantes das 5 regiões pastorais com suas foranias para elaborar um texto Marte do novo projeto arquidiocesano de evangelização que seguirá as ações da Igreja na Arquidiocese nos próximos 6 anos. A Assembleia começou pela manhã com o credenciamento dos participantes. Em seguida, foi celebrada a Santa Missa, presidida pelo Arcebispo Metropolitano de Mariana, Dom Ayrton José dos Santos, e concelebrada pelos presbíteros presentes. Durante a homilia, Dom Ayrton José dos Santos explicou a fundamentação bíblica das assembleias no Antigo Testamento e ressaltou que o objetivo no encontro não era tomar decisões definitivas, mas reunir a inteligência e a criatividade dos participantes para estruturar as diretrizes da ação pastoral na Arquidiocese. Dom Ayrton enfatizou ainda que o novo projeto arquidiocesano de evangelização será principal referência e fonte de inspiração para todas as iniciativas pastorais nos próximos anos. Em seguida, a palavra foi concedida ao coordenador arquidiocesano de pastoral, padre José Geraldo de Oliveira, que apresentou a síntese de um texto previamente elaborado pela Comissão de Elaboração do PAI e pela Coordenação Diocesana de Pastoral e entregue a todos os participantes, para servir como ponto de partida para os estudos, reflexões e apresentação de propostas pelos grupos. No período da tarde, na sequência do almoço, os trabalhos foram retomados para a conclusão da leitura e a elaboração de sugestões de emendas, acréscimos e correções na proposta do texto apresentado. Encerradas as discussões, os grupos apresentaram suas contribuições na plenária, que serão posteriormente inseridas no texto, que atendeu às expectativas de todos os participantes. Em suma, o novo projeto de evangelização dará continuidade ao trabalho acolhedor e missionário da Arquidiocese, alinhado às dinâmicas do tempo presente. O Dia Nacional da Juventude se aproxima e a nossa Arquidiocese convida você, jovem, para participar. O Dia Nacional da Juventude é um encontro que é realizado anualmente e é promovido pela Igreja Católica no Brasil, aonde reúne várias expressões juvenis para celebrar a vida, a fé e a unidade dos carismas. Com inspiração em São Francisco de Assis, que a Igreja faz memória aos 800 anos de sua morte neste ano de 2026, todos são convidados a refletir sobre a importância do jovem na vida da comunidade na Igreja. A ideia é aproximar os jovens de suas realidades, em contato com outros jovens das comunidades mais próximas. A comemoração será em cada região pastoral de nossa Arquidiocese, mas todos estarão em unidade refletindo o tema proposto para este ano, que será Vai Jovem Reconstrói a Minha Igreja. Confira agora os dias e locais dos encontros. Na região pastoral Mariana Sul, o encontro será realizado do dia 11 de outubro às 6h30 da manhã na paróquia Nossa Senhora da Piedade em Barbacena. Na região pastoral Mariana Oeste, será realizado no dia 11 de outubro às 8 horas da manhã na paróquia Santo Antônio em Ouro Branco. Na região pastoral Mariana Centro, o encontro será realizado no dia 16 de outubro às 4h30 da tarde, na paróquia Nossa Senhora da Conceição, em Piranga. E a região pastoral Mariana Norte será realizada no dia 31 de outubro, 1h, na paróquia Cristo Rei, em Ouro Preto. Entre no site da Diocese de Mariana, arquemariana.com.br, lembrando que arque com que mudo e tudo junto. Repetindo, arquemariana.com.br, e confira como realizar sua inscrição. Vem e participe. Para essas e outras notícias, você confere no site da Diocese de Mariana, arquemariana.com.br. Lembrando que arque é que mudo e tudo junto. 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
6: 6h20.

Aqui com Conexão Total, trazendo pra você aqui três opções de filmes pra você escolher e assistir no cinema mais perto de você. Vamos começar com animação e aventura e também um pouco de comédia. É bom demais, né? A Ilha Esquecida. Duas melhores amigas de infância estão prestes a seguir caminhos diferentes depois de terminarem o ensino médio, enquanto celebram sua última noite juntas. A dupla encontra um portal misterioso que as transporta para uma ilha fantástica. E sim, viu? 1h49 de aventura, animação e comédia, um prato cheio, né? Mas pra você que já gosta de algo um pouco mais assim, ação, Coração Selvagem, com ninguém mais, ninguém menos que o maravilhoso Brad Pitt, um militar aposentado das Forças Especiais dos Estados Unidos, é vítima de um acidente de avião em uma região isolada do Alasca e, com a ajuda de seu cachorro, ele precisa encontrar forças para achar o caminho de volta pra casa. Então anota aí esse filme, Coração Selvagem, 1h41 de Brad Pitt na telona. E pra fechar, Vingadores Ultimato em Core. Ai, meu Deus, após perderem metade na população mundial, os heróis mais amados do mundo enfrentam Thanos em uma batalha épica. Ah, o bicho vai pegar, como diria Tijuana. Agora o bicho vai pegar, né não? Aventura, ação, ficção científica. Eu fico aí na dúvida de qual filme assistir, viu? Ah, meu Deus, e você escolheria qual? Conta aí pra Ju Godoy, porque eu tô afim de saber. Aproveite, compre aquela pipoca, leve uma pessoa mais do que especial e curta um momento cineminha. Por aqui seguimos com Conexão, bora de música!

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2: 6:33. 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
11: 6:36.
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3: Quem não gosta de uma boa novelinha? Mentira sua, que eu sei que você gosta. Sim, sim, sim, sim, sim, senhor, viu? O Gil Godoy também gosta. Então hoje trazemos aqui pra você a nobreza do amor. Pra você que adora essa novelinha, né? Então, pra você que gosta, senta, que lá vem história. Pra você que gosta de Alica, Alica, não é mesmo? Pois é, Mirinho e companhia. Que dá vontade de atravessar a tela e dar nele uns, né? Uns esbregue, que eu vou te dizer uma coisa. Tá, né? Tá difícil depois que o pai dele morreu. Meu Deus do céu, socorro, Deus, né? Mas vamos lá, vamos para o momento que você rói as unhas, porque sim, tem spoiler pra você, my friend. Então eu trago aqui informações a respeito de... Tem início a festa de Cosme e Damião em Barro Preto. Ana Maria felicita Mundica por seu trabalho no ateliê, né? Fuad se aproxima de Belmira. Miguel lamenta sua prisão e Adonis o conforta. Januário se declara para Ana Maria e os dois se beijam. Rosa se apresenta para Manuel. Geralda questiona Fortunato, o afortunado, sobre Maria Helena. Viriato provoca Bartô sobre suas armações em relação à veneranda. Dona Menina tem um mau pressentimento. Virgínia chega com Gendal A Barro Pre, Deus me livre e guarde. Gendal anuncia na frente de todos que a Alica é sua esposa legítima. Alica e Niara fogem de Gendal com a ajuda de Tonho. Não vou falar mais nada, só pra você roer as unhas, os pés das mãos do marido até do seu cachorro. A nobreza do amor tá deixando a gente aí enlouquecido. Isso é um pouquinho do spoiler do que vem por aí. Se prepara, se prepara. Gostou? Não vou falar mais nada, eu sei o que vai acontecer mais, mas eu não vou te contar. Vou trazer pra você mais uma música selecionada aqui na nossa programação.

0: tá duro?
1: Salva de palma, Paulo.
0: Salve, Guilherme!

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2: 6:50.
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2: 6:53.

De volta por aqui com notícia. Governo amplia fiscalização de preços de combustíveis e prevê multas de até 500 milhões contra práticas abusivas. Será que vai conseguir? O governo federal anunciou na última segunda-feira novas medidas para tentar conter aumentos abusivos nos preços dos combustíveis. Posso falar aqui, no tete a tete? Quando acende aquela luzinha da gasolina, meu Deus, vou te dizer, dá um aperto no peito, viu? Pronto, falei. Nossa, é passar no posto de gasolina, você põe ali uma quantidade que você acha que vai dar pra semana, não dá pra metade. As ações incluem mais fiscalizações em postos de distribuidoras e multas que podem chegar a 500 milhões para determinadas infrações relacionadas a aumentos abusivos. Segundo o governo, as medidas são uma resposta à alta dos preços internacionais do petróleo em meio ao prolongamento dos conflitos no Oriente Médio. O pacote também prevê a manutenção da subvenção de 2,12 por litro de óleo diesel, além do reforço das ações de fiscalização da Secretaria

Secretaria Nacional do Consumidor, da Secretaria Nacional de Segurança Pública e da Agência Nacional do Petróleo, Gás Natural e Biocombustíveis. Vamos aguardar, né, gente, se isso realmente vai acontecer, porque eu vou te dizer quando a gente vai em determinados postos de gasolina, quando você vê lá R$ 6,79, né? O litro da gasolina, R$ 6,45, dá vontade de dar um pulo pra trás e começar, né, voltar a andar a pé, né? Mas vamos pensar a respeito, quem sabe, né? Se for necessário, a gente arruma um tênisinho e vamos bater pé. É, tem que rir pra não chorar, meu povo. Por aqui a gente segue, né? Segue de busca, que é o que importa, né? A gente não precisa pagar nada pra

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8: 7 e 12.
9: Por aqui, mais notícia pra você. Sim, meu chuchu. Vamos falar, sim, de Via Make que deu pra falar, né? Madonna fez história ao vencer melhor vídeo em formato longo pela segunda vez. É, gente, a rainha do pop, não tem jeito pra ela não, viu? Ninguém segura. Mais um recorde para Madonna. A cantora venceu o melhor vídeo em formato longo no

feito acontece 35 anos depois de sua primeira vitória. Em 1991, Madonna levou justamente o primeiro troféu entregue na categoria por The Immaculate Collection. Compilação audiovisual quase que não sai, que acompanhava e a coletânea de mesmo nome lançada no ano anterior. Desde então, melhor vídeo em formato longo apareceu poucas vezes no VMA. Beyoncé venceu em 2016 com Lemonade. Taylor Swift levou o prêmio em 2022 por All Too Well, The Short Film. A Ariana Grande conquistou o troféu em 2025 com Brilliant Days I Had. E em 2026, Madonna maravilhosa. E 23 anos depois que ela não se apresentava no VMA, já chegou chegando, metendo seu salto 15 na porta, Bernardo. Aí sim, essa é a Madonna maravilhosa, viu? Bora de som, então aumenta bem esse volume pra você que tá aí na manicure, você que tá no salão de beleza, ficando ainda mais bonita, parecida a princesa da Disney, e deixou a Fiona do Pântano de lado por alguns dias, né? Aumenta bem esse volume, vem curtir música boa com o Chico Godoy.

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2: 7:28.
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5: 7:31.
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8: Dando sequência por aqui nas nossas notícias, em especial pra você que adora ficar muito bem informada, né? Então vamos falar aí de lançamento. Lançando o álbum, né? Camuflagem, Periclão confirma turnê, né? Pericles canta Motown. Periclão lançou Camuflagem, seu novo álbum de estúdio com 12 faixas inéditas e releitura.

Clão tá aí chegando com tudo, com novidade. Ele que acabou de participar aí do Rock in Rio, quem diria. Apesar de o nome do disco sugerir a ideia de ocultar sentimentos, o artista contou ao Popline que o conceito do projeto caminha no sentido oposto. A música Camuflagem diz que está caindo a máscara, que muita coisa não permanece obscura durante muito tempo. A gente está mostrando que não tem como esconder sentimento, amor ou o que fala no alto do coração. A seleção de repertório busca manter diálogo direto com o cotidiano dos ouvintes, combinando faixas dançantes e letras focadas em narrativas profundas. Ah, e detalhe, um dos pontos centrais do álbum é a diversidade de encontros geracionais, tá? O trabalho reúne nomes consagrados do samba e da MPB, como Zeca Pagodinho, Ney Mato Grosso, JP, Cazuza, Renato Ladeira, dentre outros nomes. Curtiu? Logo, logo você vai poder inserir aqui na programação. Bom, se o programador quiser atender o seu pedido, né? Pelo pedidomusical.com.br, se ele não quiser tocar o seu som, lascou. Vamos de música então, pra desviar o foco, aumenta bem esse volume.

música boa, que é sucesso, que te embala, rola por aqui no Conexão Total. Daqui a pouquinho eu tô de volta, tá? Trazendo muito mais som pra você. O programa tá quase acabando, mas dá tempo ainda de você mandar mensagem no arroba de Godoy Locutora, como a Edivânia mandou mensagem pra cá, disse que não perde um Conexão. Edivânia, obrigada, viu? Sinta-se abraçada por essa loura, ela disse que adora minha energia. É tipo Duracell, querida, só acaba por volta aí, né, das madrugadas, que ela chega ao fim. Conexão!

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2: 7:46.
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2: Sete e quarenta e nove.

Estamos de volta por aqui, trazendo informação de Anitta. Não abro mão de ser respeitada e tratada como eu acredito. Lá vem a dona Anitta, hein? Lá vem dona Anitta, está se sentindo equilibrada e radiante. Dias após ser coroada rainha de bateria da Grande Rio, a cantora carioca desembarcou na França para abrir a

A Anitta, que estava toda chiquetosa, uma roupinha comportada. Pra você que não viu, vá para as redes sociais. Anitta sendo uma mocinha comportada, recatada e séria nas redes sociais. Quem diria, gente? Ela consegue. É possível, viu? Vamos de música, a gente dá sequência por aqui na melhor programação do seu rádio com Conexão Total.

0: da dirra.
1: É, my friend, assim chegamos ao final do Conexão Total. Acabou, meu chuchu. Não adianta ficar triste, não adianta chorar, não adianta arrancar cabelo da cabeça, você fica careca, viu? É melhor não, tá?

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2: 8:02.
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2: 8:05.

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3: 8:19.
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3: 8:21.

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3: 8:38.
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6: 8:42.

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0: 8:57.
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3: 9 horas. Olá.